0: de Bozzatello.
1: Bia Ferreira, Igreja Lesbiteriana, tocando você.
0: Tchau.
1: Por dentro. Madame Blanche.